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0: Bom dia, são 3 horas.
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0: Bom dia, são 4 horas.
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0: Bom dia, são 5 horas.
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1: Bom dia, são 8 horas. 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

0: As manhãs interativas da Rádio Elmo. 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Mais uma semana, a nossa equipa aqui preparadíssima para trazer até si todas as novidades que houverem ao longo desta semana, muita animação e também informação. Esta semana eu estou na parte dos programas e tenciono trazer até si muita animação. Já esta semana, a cargo da informação, está a nossa querida Ana Varela. E esperemos que nos traga boas notícias, mas o que é certo é que ela vai trazer informação independentemente do assunto que for, independentemente da origem. Porque nós queremos é estar bem informados, não é verdade? Antes de lhe passar a palavra, vou deixar-vos aqui um pequeno apontamento quanto ao tempo. Hoje, segundo o IPMA, temos céu pouco nublado ou limpo, apresentando-se geralmente muito nublado no litoral norte e centro no Alentejo até o final da manhã. Há a possibilidade de ocorrência de chuviscos no litoral centro até ao meio da manhã e durante a tarde há um aumento temporário da nubosidade nas serras do Alto Minho, com possibilidade de ocorrência de aguaceiros fracos. Agora vamos espreitar as temperaturas. Hoje a cidade da Guarda conta com 28 graus de máxima e 14 de mínima. Pinhel, hoje as temperaturas máximas batem os 31 graus e as mínimas os 15. Vamos ter, portanto, mais uma semana, segundo aqui aqui a demonstração do IPMA. Claro que já sabe que pode haver alterações. Mas vamos ter uma semana bastante quentinha. Então, nos dias de maior calor, o que é que devemos fazer? Hidratar mais, beber mais água, usar, portanto, roupas mais claras e largas. Nunca nos devemos esquecer dos chapéus de abas largas e dos óculos de sol. E não menos importante, o protetor solar fator 30 ou 50. Depois do estado do tempo, das temperaturas, das recomendações, vamos saber junto da Ana quais os destaques deste primeiro jornal. Olá, muito bom dia, Ana. Desejo-te uma ótima semana e desejo que nos tragas boas notícias.
1: Mais ou menos. Era de outra forma que eu gostava de começar a semana, no entanto, as notícias são o que são e nós não podemos alterá-las, não é? Porque hoje, quando formos abastecer os automóveis, por exemplo, vamos pagar muito mais pelo litro do combustível, quer do gasóleo, quer também da gasolina. O gasóleo vai subir mais de 11 cêntimos, apesar do desconto já refletido no ISP. Hoje começam as candidaturas ao ensino superior, estão disponíveis mais de 56 mil vagas e tu acabaste agora de fazer referência às previsões da meteorologia. Segundo o IPMA, o calor vai voltar a apertar esta semana.
0: Mas segundo informações de portanto, a Comunicação Social Nacional, vamos passar assim de lado da onda de calor, menos mal, mas pronto, vamos ter temperaturas quentinhas. Já a seguir aos compromissos publicitários, a Ana vai desenvolver todas estas notícias, não nos perca de ouvido.
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0: Horas com 36 minutos, está no ar o primeiro jornal aqui na Rádio Elmo, uma edição de Ana Varela.
7: Bom dia. A primeira fase do Concurso Nacional de Acesso ao Ensino Superior decorre até 6 de agosto no site da Direção-Geral do Ensino Superior e os resultados são divulgados a 23 de agosto. As candidaturas arrancam hoje e há mais de 56 mil vagas disponíveis. Para o próximo ano letivo, as universidades e os politécnicos disponibilizam mais 834 vagas face ao ano passado, através do Regime Geral de Acesso. No dia em que arranca a primeira fase do concurso, todos os alunos finalistas do ensino secundário já deverão conhecer os resultados obtidos nos exames nacionais, após resolvidos os problemas que inviabilizaram a divulgação de alguns.

umas notas, depois de terem acesso à cópia dos respectivos exames, que será enviada pelas escolas, os alunos poderão pedir a reapreciação da prova, devendo formalizar o pedido até 2 dias úteis após o pedido de consulta. Os resultados dos processos de reapreciação só serão publicados a 7 de agosto, mas os alunos poderão utilizar essa classificação na primeira fase do concurso de acesso ao ensino superior, dispondo de 3 dias para alterar a candidatura ou apresentar uma nova, caso só reúnam então as condições necessárias. Hoje termina também o prazo de inscrição para a segunda fase dos exames nacionais, que começa na terça-feira com a prova de português. Os alunos que queiram ir a exame na segunda fase devem inscrever-se na plataforma de inscrição eletrónica em provas e exames, que está disponível no portal para esse efeito. Este foi o primeiro ano em que os exames nacionais do ensino secundário, realizados por cerca de 166 mil alunos, foram corrigidos em formato digital. O processo, contudo, registou falhas técnicas desde o início, obrigando o Ministério a rever o calendário inicialmente previsto. Falando ainda em notas, mas agora as do nono ano, estas devem ser afixadas na manhã de hoje, vão ser enviadas às escolas para que sejam afixadas então na manhã desta segunda-feira, assim dizia uma informação deste fim de semana do Júri Nacional de Exames, dirigida aos estabelecimentos de ensino. As classificações das provas que são realizadas na transição dos alunos para o ensino secundário deveriam ter sido publicadas na sexta-feira, mas nesse mesmo dia o Instituto de Educação, Qualidade e Avaliação, a Educa, anunciou que isso não seria possível. O Instituto justificou o adiamento com a necessidade de priorizar os exames nacionais devido ao cumprimento do calendário do Concurso Nacional de Acesso ao Ensino Superior, que arranca hoje. As provas do nono ano, obrigatórias para concluir o terceiro ciclo, decorreram há um mês e, pela primeira vez, realizaram-se em formato digital. Os preços dos combustíveis vão registar uma forte subida esta segunda-feira, apesar do reforço do desconto no imposto sobre produtos petrolíferos, decidido pelo Governo para atenuar o impacto da escalada das cotações internacionais. O gasóleo deverá aumentar cerca de 11 cêntimos e meio, elevando o preço médio para 1,96€, já a gasolina deverá ficar mais cara cerca de 5,9 cêntimos, passando a custar em média 1,97€ por litro. Apenas 1 cêntimo difere no preço entre o gasóleo e a gasolina, algo que é inédito no nosso país, tendo em conta que o diesel foi sempre mais barato, consideravelmente, que a gasolina. Os valores já refletem o novo desconto aplicado ao ISP. De acordo com a portaria publicada pelo Governo, o imposto sobre o gasóleo foi reduzido em cerca de 1,7 cêntimos por litro, enquanto a gasolina beneficia de uma redução de aproximadamente 0,6 cêntimos por litro. No entanto, os preços podem variar entre postos de abastecimento. Hoje começa a greve da Proteção Civil. Em plena época de maior risco de incêndio, os trabalhadores reclamam dos atrasos nos pagamentos das horas extraordinárias feitas no passado. O sindicato diz que os trabalhadores nunca deixaram de cumprir a missão de proteger pessoas e bens, mas que chegou o momento de exigir o pagamento do trabalho já realizado. O protesto começa, aliás, esta segunda-feira e prolonga-se até sexta. A Força Especial de Proteção Civil garante que o socorro não vai deixar de funcionar. Os trabalhadores entendem que a greve é um apelo desesperado e pedem ao Ministro da Administração Interna que apresente soluções. Agora, na meteorologia, o calor vai voltar a apertar esta semana. Está previsto tempo seco e valores de temperatura dentro ou ligeiramente acima dos valores normais para esta época do ano, de acordo com o IPMA. Apesar de ainda haver incertezas nos valores de temperatura a partir do meio da semana, o organismo deu conta de que é esperado que a temperatura mínima apresente valores entre os 14 e os 19 graus em grande parte do território, com exceção da costa sul do Algarve, onde se vão registar valores entre os 18 e os 20 graus no início da semana, com tendência para aumentar até aos 24 graus de mínima até ao final da semana. No que diz respeito à temperatura máxima, o IPMA assinalou que estão previstos valores

entre 24 e 31 graus na faixa costeira ocidental e entre 30 e 40 graus no restante território. No entanto, os valores mais elevados, entre 37 e 40 graus, deverão ficar restritos à faixa mais interior do território, incluindo a do Algarve, e já a partir de amanhã.

Ouvimos o primeiro bloco informativo desta semana. Desejo-vos mais uma vez uma boa semana na nossa sintonia, acompanhar os nossos programas, também os nossos blocos informativos e algumas novidades que possam surgir ao longo das emissões. Carolina de Deus, depois do pecado, a abrir estas manhãs interativas de segunda-feira no campo musical.

quarta-feira. Portanto, a grande notícia a marcar as capas dos jornais também na imprensa portuguesa é, portanto, a vitória que a seleção espanhola ontem teve em frente à Argentina, consagrou-se bicampeã, a seleção, aos nossos vizinhos, e dizer-vos também que, associados aos festejos, infelizmente há a lamentar a morte de um jovem de 13 anos em Cidade Rodrigo. Portanto, é as notícias que estão a marcar esta manhã, este início de semana. Por aqui as notícias são um bocadinho melhores, portanto lamenta-se sempre que haja, portanto, situações destas, há sempre a lamentar, principalmente um jovem de 13 anos. Bem dizemos muitas vezes aqui e no nosso dia-a-dia, no nosso círculo de amizade e de trabalho e de todas as áreas, que festejar, mas com juízo, e às vezes estas coisas infelizmente acontecem. Por aqui a música continua, Marisa, com o tema, Casa. Depois há a oportunidade ainda de ouvir os Alentones e muitos outros registros musicais. Continuo na nossa sintonia. Já agora, deixar-vos aqui um convite para participarem, escolherem a música que passar no nosso, portanto, auditório das 10 ao meio-dia, em mais um programa, Os Discos Pedidos.

Quem desse lado tem uma preguiça muito grande de início de semana? Deste lado, sim. Só mesmo a música animada é que me faz aqui arrebitar. As segundas-feiras são mesmo tramadas, não é? São mesmo complicadas. Vamos lá, portanto, fazer

É assim, pelos vistos não sou a única com uma imensa preguiça neste início de semana. Segundo me consta e já me chegou aqui aos ouvidos, alguns ouvintes da Rádio Elmo estão mesmo de rastos. E só estamos no início da semana, vejam só. Por isso eu prometi uma música aqui animada, aqui vai. Um beijinho a todos vocês que nos acompanham todas as horas do dia. Prometo trazer muita animação. Continuem desse lado. Uma beijoca.

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2: Bom dia, são 9 horas.
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4: Eu continuo a pensar naqueles que estão no campo, no carro, em casa, no trabalho, em qualquer lugar e que estão a precisar assim de uma vitamina extra para abrir melhor os olhinhos para o início desta segunda-feira. Então, olhe, seguidinhos, sem nenhuma interrupção. Escalema, David Carreira e Kevinho, Júlia B e Maluma. Bom dia, com alegria.
5: Ah!

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8: A seguir aos vizinhos, à toa e altitude, vamos saber quais os destaques que saíram hoje na imprensa nacional.

Vamos então aos destaques informativos que saíram hoje nas bancas, com referência à maioria do resultado do jogo da final de ontem do Mundial, em que sagrou campeã a seleção espanhola. Espanha arranca título a ferros. Espanha 1, Argentina 0 após prolongamento. Antes do orçamento, Montenegro e Carneiro em cimeira para baixar tensão. Ainda em destaque no Correio da Manhã de hoje, em Portugal, a PSP registra 2.303 assaltos a casas em 6 meses. Em Lisboa,

0: Homicídio em fuga, suspeito de roubos à habitação. E um grande destaque, acidente em contramão, condutor novato mata herói do INEM e mantém carta. Paulo Rita, de 53 anos, voltava a casa após o turno na Vemer de Vila Franca de Gira. O jovem acusado de homicídio por negligência, inquérito arrastou-se por mais de 2 anos. No Jornal Público, apenas um terço das camas prometidas para os estudantes estão construídas. As candidaturas ao superior arrancam com 57 mil vagas, num ano marcado por problemas nos exames. Erro na classificação em física e em química pode levar a recálculo de notas. Mundial, a Espanha massacra a Argentina, derrota Messi e é bicampeã. No ambiente, Torre Nova estrava projeto para fábrica de biometano. Atrasos no CNS, doentes com cancro morrem sem acesso a cuidados paliativos. No JN, unidades locais de proteção civil estão no terreno, mas sem registro nacional. O Estado criou equipas e não sabe onde estão. Falta de enquadramento jurídico, formação e recursos. FAF apostou na resposta que foi determinante nos fogos 2024. Proximidade é a mais-valia. Exames nacionais, os alunos com provas trocadas e respostas por corrigir. Em Gaia, luz verde para lançar 6 vias que vão mudar a mobilidade em Gaia. Uma grande entrevista a João Barroso, o novo reitor da UTAD. A minha ideia é uma universidade internacional sem esquecer o papel regional. Mel Marés Festival vai crescer em 2027 e volta de 16 a 18 de julho. E a terminar, os destaques do Diário de Notícias. Portugal é um dos 4 países do euro em que a inflação não aliviou. Controvérsia, mais sob pressão crescente, Luís Neves mantém silêncio. Combustíveis, famílias correm às bombas para fugir a novo aumento de preços. São as primeiríssimas a nível nacional e internacional a marcar esta manhã de segunda-feira.
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iniciemos com Carneiro. No trabalho, hoje os seus planos podem sofrer alterações, mas é assim, nós pensamos ir para um lado e Deus diz assim, não, não, vais para aquele, nós vamos, não é? Touro, a nível familiar, hoje pode viver momentos de grande união. Aproveite, vocês merecem tanto. Gêmeos, a sua vida está em movimento, vem em

0: Convidados que sejam muito boas, porque nós todos merecemos. Caranguejo, hoje no trabalho pode ter uma boa oportunidade inesperada. Agarre-a, abra a pestana, não deixe passar as coisas assim em vão. Leão, seja mais prudente, o seu sucesso pode ser passageiro. Ah, pois é, pois é. Virgem, hoje pode ter uma grande alegria no campo afetivo, que bom. Continuamos com Balança, abra o seu coração e diga o que sente. Calma e serenamente. Vai ver que vai-se resolver tudo bem. Escorpião está numa fase positiva a nível financeiro. Aproveite, graças a Deus. Sagitário, aposte em si. Os seus projetos podem dar bons frutos, mas tem que acreditar em si. Capricórnio, hoje pode ter uma vitória na parte profissional. É um grande desafio, mas você vai sair vitorioso. Aquário, procure mostrar mais empenho no que faz. Esteja no trabalho a 100%, não é a 45%, está bem? Vamos a isso, você consegue. Peixes, conte com a ajuda dos seus colegas para concluir um trabalho importante de grupo. Vai resolver-se muito bem. E os signos mais favorecidos hoje são... Tchararara, quer saber? São Capricórnio e Escorpião. E os menos favorecidos, aqueles que estão mais assim embaixo, são Leão e Aquário. 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
2: E a música continua. Faltam 10 minutinhos para dar início ao programa Discos Pedidos. Aquele que pode ligar, pedir e dedicar a música que mais gostar. Vão ser 2 horas em que há disponibilidade para todos aqueles que queiram entrar na nossa emissão e pedir uma musiquinha.

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Bom dia a todos, espero que estejam todos bem dispostos, com muita vontade de participar ao longo desta semana nos programas da sua rádio favorita. Está no ar o programa Discos Pedidos, o primeiro desta semana. E para poder participar, basta ligar o 271-413-310, 96-722-2212 ou 917845-00.

0: Sete Saias, abri o programa de hoje, Coração ai Coração. Ai, coração. Posso prometer-lhe que, portanto, haverá animação e também muito amor no coração. Venha daí e participe, 271-413-310-96-822-2212 ou então 91-7845-008. Coração, ai coração, não. E já tenho aqui dois participantes prontíssimos a entrar na emissão da Elmo e fazer a dedicatória em direto. Olá, Rodrigo, bom dia.
1: Bom dia.
0: Olá, bem disposto, Rodrigo?
1: Tudo.
0: Recorde-nos só, que eu estou um bocadinho esquecida, é segunda-feira, de onde nos ouve?
1: Dos Cotimbos.
0: Muito bem, bem disposto.
1: Tudo.
0: Sempre, andamos, não é? Mais uma semaninha. É isso mesmo. Pediu-me vizinhos, pôr do sol, a quem dedica?
1: Olhe, vou dedicar para o seu Felizmino, para o Marco, para o João, ao Luís Pissarra das Concertinas de Pinhelo, para o senhor Sérgio Guerra, para o senhor Fernando e para o senhor Vítor, para o senhor Fonso da Amadora e para a dona Emília e para a dona Ivone e para o senhor Morgado e para as meninas da rádio. Até logo.
0: Muito obrigada, até logo, Rodrigo. Continuação de uma excelente segunda-feira para si. Do outro lado tenho a Anabela. Olá, bom dia, Anabela.
2: Bom dia.
0: Olá, então, como é que estás? Bem disposta?
2: Sempre bem disposta.
0: Ainda bem, mais uma semaninha, não é? Temos de ter cuidado com o calor, Anabela. Vem uma semana quentinha.
2: De casa para
0: pois,
2: a rua.
0: Fazes muito bem. Olha, fazes muito bem estar em casa a ouvir-nos e a pedir uma musiquinha. Hoje de manhã pediste Mónica Sintra, eu escolhi o tema Mulher. A quem vais dedicar?
2: Ao meu marido, às minhas duas cunhadas, à família, ao primo Fausto, ao Santeu, à dona Urbas e à família deles. À dona Emília, dona Ivone.
0: E está tudo. Deixou-nos ouvir a Anabela. É isso mesmo, está tudo no autocarro. Um beijinho, até logo, até amanhã, Anabela. Obrigada por teres participado. Vamos então ouvir os vizinhos e logo a seguir Mónica Sintra. Está no ar o programa Discos Perdidos. Não perca a oportunidade de ligar, pedir e dedicar a música que mais gostar, a fazer-vos companhia neste programa e nos restantes programas ao longo desta semana. Sofia Venâncio.

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1: Está no ar o programa Discos Pedidos. Venha daí, participe. Não me deixe aqui a falar sozinha. Olá, bom dia, Sr. Antero.
2: Bom dia, minha Sofia.
1: Olá.
2: Bom dia.
1: Como é que está? Está bem disposto?
2: Estou bem, graças a Deus.
1: Ora, isso é que é preciso. Não é? A gente bem disposta. Pediu-me Martim Botafogo no Terreiro. A quem vai dedicar?
2: A minha esposa com muito amor e carinho. A minha cunhada Manuela de França e família. O Bruno de Almeida e família. A Paula Pereira e família. A Anabela e Luísa Teixeira e família. Para o Chico Pedrinho e para o Pedro Doutor, que está casado em Valmadeira, que você sabe quem é. E para o Sr. Fausto da Chance. E para todos os ouvintes e participantes, e para vocês um beijinho e até logo.
1: Ora, até logo! Continuação de uma boa segunda-feira, uma ótima semana.
2: Igualmente.
1: Muito obrigada. E eu vou atender o Sr. Fausto, que também está do outro lado, para não perdermos aqui nenhuma pitada. Não tive, foi a oportunidade de lhe perguntar em off, porque tinha que...

0: ir aqui para a emissão falar com o senhor Antero, que música é que ele quer ouvir? Olá, bom dia, senhor Fausto.
1: Pena, minha filha,
0: Olá, então está bem disposto?
1: Levantei-me 5:30.
0: Isso é que foi madrugar. É, tem razão. Se quer fazer caminhada, tem de ser pela fresca, não é? Tem que ser. Não pode perder o hábito. Então, que música quer ouvir? Ainda bem, Sr. Fausto, divirta-se, é aquilo que eu desejo.
1: Já puseram na internet a festa das chãs.
0: Muito bem. Olhe, Sr. Antero. Ai, Sr. Antero, ainda estou a pensar no último participante. Sr. Fausto, que música quer ouvir?
1: Mar enrola na areia.
0: Muito bem, e a quem dedica?
1: Olha, para a Cristina, para a Gisela, para os Sportingistas, para os das chãs, para o Luís das Gouveias, para o Lar das chãs, para o Sr. Antero, com um grande abraço, para o primo Luís das Freixedas, para a Ana Bela. Pois é, Carlos Valdemouro, para a Ana da Papriz Amadora, para a Paula de Valdemouro, para o Sr. José António da Manoita, para o Sr. Morgado. Este Sr. Morgado não aparece. Para a Dina de Pala, para a Estela, para o Neymar de Pinheiro, para a Dona Jorge de Coimbra, para o meu amor, cada vez me quer mais, meu amor, e para a Dona Isabel das Abastelhas, e para o nosso João João, e para a Dona Maria de Melhores, para a Dona Conceição de Salgueiral, para o Carlos Castelo Bom, e para o Rodrigo, para o Sr. Joaquim, e está tudo, e para as meninas da rádio, até logo.
0: Da nossa parte, muito obrigada. Sintam-se todos bem recebidos, porque de certeza absoluta que nunca ninguém foi aqui mal recebido. Sintam-se todos com, portanto, os abraços aqui da equipa da Elmo para participarem, se assim o entenderem. As linhas estão sempre disponíveis para todos. Há aqueles que queiram participar e pedir uma musiquinha nas manhãs e também nas tardes aqui na Rádio Elmo. Vamos ouvir então o tema do Sr. Antero e logo a seguir o tema do Sr. Fausto, dois participantes assíduos que não perdem, portanto, nenhuma oportunidade de participar, ainda bem. A Rádio Elmo tem sempre todos os dias participantes novos, cada vez mais ouvintes, e eu vou deixar os contactos porque acho que me fica muito bem, porque há pessoas que dizem que eu digo muito depressa e é bem verdade que eu falo muito depressa, é um defeito que tenho, então tenho que falar um bocadinho mais devagar e deixar mais vezes os contactos. Está prometido, está bem? Para aqueles que estão a ouvir, portanto, do outro lado. 271-413-310, 96-722-2212 ou 91-7845-008.

Então, antes de passarmos a música que o Sr. Fausto me pediu, dizer que as linhas telefónicas já estão, portanto, ocupadas. Já tenho aqui temas musicais até à síntese da informação. Como sabe, é às 10h30. Portanto, deixar aqui um pequeno apontamento informativo, bastante pertinente. Liguei-me só depois da síntese da informação. Vamos ouvir Conjunto Musical Santo André, o Mar em Rosa.

0: não é verdade? Com muita música. E há jabu de exposição. E calorzinho também a fazer parte, é verdade.
1: É, não é? Faz parte.
0: Faz parte. A seu pedido, vamos ouvir a Joana. Quem dedica?
1: Para mim, para o meu marido, para a minha filha, para o meu genro, para a minha neta, para a minha madrinha Bina, para o meu primo Isaías, para a Dona Emília, para a Dona Conceição, para a Dona Ivone, para a Dona Maria de Lourdes Sanfins do Douro, para o Sr. Fausto, para o Sr. Morgado, para a Nabela, para o Luís das Gouveias, para a Dona Esmeralda das Ervas Senras, para a Carla, minha vizinha das Ervas Senras, para a Dona Ana da Mesquitela, para o Sr. Carlos Castelo Bom, para a Dona Cidal e o Sr. João da Meda, para todos os ouvintes e participantes, para vocês deem um beijinho grande. E até logo, um bom almoço.
0: Obrigada igualmente, um beijinho.
1: Beijinho.
0: E a seguir ao tema que me foi pedido pela Preciosa, que nos ouve em Coimbra, vamos ouvir o tema que o João dos Estados Unidos da América me pediu. Jorge Ferreira, minha mulher, deixa um beijinho a todos os portugueses e a todos os imigrantes. Muito obrigada, João, tão longe e mesmo assim não nos perde de ouvido. Está sempre sintonizado na rádio. Quando pode, bem sei, mas obrigada pela preferência. Nós ajudamos aqui o João e todos os imigrantes a matarem um bocadinho de saudades de Portugal.

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7: Já sabe, às 10h30 da manhã, aqui na emissão da Rádio Elmo, ouvimos as notícias locais e regionais. Vou passar a palavra à Ana, que tem notícias para nós a esta hora. Mais uma vez, muito bom dia, Ana.
8: Olá a todos, mais uma vez muito bom dia. Começo com notícias sobre Pinhel. Acabei de ver nas redes sociais, em concreto na página de Facebook do Agrupamento de Escolas de Pinhel, de que já se encontram afixadas as pautas de classificações das provas finais de nono ano, foram já colocadas esta manhã, e também em consequência

0: De tudo isso já está a ser agendada a entrega de avaliações, a entrega de computadores portáteis e também as matrículas ou renovações de matrículas, informações que já podem ser também consultadas na página de Facebook do Agrupamento de Escolas de Pinhel. E começo por esta notícia porque são as informações, são as notícias que mais têm procura nesta segunda-feira. Segunda-feira em que começa também o acesso, o concurso de acesso ao ensino superior. Depois de um fim de semana de muito ruído, depois de um fim de semana em que ficaram a ser conhecidas as notas dos exames nacionais, começa hoje a primeira fase de acesso ao ensino superior, vai decorrer até ao dia 6 de agosto. Os resultados são depois divulgados no dia 23 de agosto e no próximo ano letivo estão disponíveis 56.790 lugares nas universidades portuguesas. São mais 834 do que no ano passado. Mas nesta síntese da informação, também a notícia que também tem sido amplamente divulgada nos últimos dias, o aumento dos combustíveis. Esta segunda-feira o gasóleo tem um aumento que ronda os 11 cêntimos e meio, a gasolina ronda os 6 cêntimos, em concreto 5,9 cêntimos. Já valores com as reduções do ISP e preços médios finais, o gasóleo, depois deste aumento, deve ficar a custar, em média, 1,96€, a gasolina 1,97€. Os dois combustíveis aqui, taco a taco, e muito perto dos 2€.
1: Muito obrigada, Ana, por esta informação bastante pertinente para os alunos e também encarregados de educação. Já a seguir aos compromissos publicitários, retomo o programa Discos Pedidos. Vou deixar mais uma vez os nossos contactos e a forma como pode participar. Então, pode ligar 271-413-310, 96-722-2212 ou 917-845-008. Também pode participar por mensagem, são 4 mensagens por hora. Já tenho 3, portanto significa que só dá para participar por mensagem mais uma vez nesta primeira hora e também dá para passar no site radioelmo.com, clicar em discos pedidos, preencher o nome, localidade, pedido musical com ou sem dedicatória. O mais importante é mesmo participar.
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1: Vamos lá atualizar, que é sempre importante. Isto é assim, a cada minuto muda tudo. As participações por mensagem, portanto, já atingiram as 4. Portanto, já não dá para participar mais por mensagem. E já não dá para participar mais nesta primeira hora por chamada, porque já tenho aqui os pedidos das mensagens, que são 4 e mais 2 participações. Portanto, das 11 ao meio-dia, faz favor de ligar aquelas pessoas que ainda não tiveram oportunidade. Eu vou deixar mais uma vez, porque eu sei que há todos os dias ouvintes novos, e eu digo tão depressa os números de telefone que já me disseram que não conseguem apanhar. Portanto, eu vou dizer mais devagarinho para que depois não haja aqui maus entendidos com os números de telefone, nem que me digam que não participaram por não terem percebido o número de telefone. Portanto, vamos lá, 271 413 210 96 722 2212, ou 91 78 45 008. Olá, Dona Esmeralda, bom dia, com alegria.
2: Olá, minha
1: chupinha. Olá, então como tem passado?
2: Olha.
1: Tem que ser, não é? Tem que ser.
2: Tenho ouvido o rádio, mas...
1: Ouve a rádio, mas nem sempre tem a oportunidade de participar.
2: Fui-me abaixo um bocado, mas agora cá estou. Na minha vidinha foi.
1: Mais eu, nada, assim é que é. Assim é que é falar, ó, Dona Esmeralda.
2: Olha,
1: diga.
2: Essa que do imigrante é aquela que teve um desastre. Foi
1: Mas essa música, Dona Esmeralda, eu sei qual é que é a música que a senhora se refere, mas essa música não passa na nossa emissão, porque é muito triste, e eu não quero que os imigrantes que vêm a caminho de Portugal, ou que estejam já a fazer as malas, estejam a pensar em qualquer coisa. Que venham devagarinho, com paz, e que cheguem bem. É o que a gente deseja, não é verdade?
2: Claro, a minha filha está a semana já bem.
1: Então, uma boa viagem para ela, corra tudo bem e que tenha umas boas férias na vossa companhia.
2: E para toda a gente.
1: É isso mesmo. Vamos ouvir Bandaluza, o imigrante, a quem dedica?
2: Olha, é para o meu marido, tem sido um suporte meu, e para vocês, e para os meus filhos, para os meus netos, para os meus afilhados, e para a Dona Ivone, para a Preciosa, para o Porto, para o Líder do Oveias, para a Dona Irene, de não sei onde, das Antas, e para toda a gente, e para todos os ouvintes que andam a trabalhar no campo, coitados, passam lá um calor, que também já passei por isso.
1: Graças. É verdade, Dona Esmeralda, não é nada fácil para eles, nem para nós é, quanto mais para eles, não é?
2: É verdade, é verdade.
1: Mas são pessoas animadas. Pois, são as pessoas espetaculares.
2: Música,
1: oh, pois, com certeza. Olha, um beijinho grande. Até uma próxima. Até logo, até amanhã. Muito obrigada. Um beijinho. Obrigada. Então, do outro lado tem a Cristina. Bom dia, com alegria.
3: Bom dia.
1: Olá, bem disposta?
3: Está tudo.
1: Então vamos ouvir uma musiquinha animada, não é verdade?
3: É, é.
1: Olha, eu escolhi Ana Duarte. Incendeia-me. Pode ser?
3: Pode ser.
1: A quem dedica, Cristina?
3: Dedicar para o meu marido, para o grupo que anda lá com ele na Suíça, aqui para o pessoal do Serrão, para a Agricultura e Movimento, e para quem nos ouve, e para as meninas da rádio.
1: Muito obrigada, um beijinho, até logo, até amanhã.
3: Obrigada.
1: Obrigada, e eu. A seguir ao tema da Cristina, vamos ouvir o tema da Paula Pereira. Ela pediu-me Daniel Saraiva para dedicar à família, amigos, ouvintes, participantes, a uma pessoa especial, à Dona São, à Dona Hilda, à Edith, à Jéssica e família. Um beijinho à Manuela em França e à Celine, ao resto da família. Deixa também um beijinho à Lourdes e ao Monteiro da Quinta dos Bernardos e à nossa equipa. Depois, Daniel Saraiva, ouvimos Tony Carreira. Quem pediu este artista foi o Luís Ramos, da

Portanto, das Freixedas, dedica à sua esposa, a todos os ouvintes e participantes, e um beijinho também para nós, com um bom trabalho. Muito obrigada, Luís. E a terminar a primeira hora, o pedido do Francisco de Valdemoro pediu Marco Paulo, rosas para a minha mãe, dedica à mãe, ao pai, aos irmãos e à equipa da Rádio Elmo. Ora, muito obrigada, Francisco, um beijinho e votos de uma boa semana.

Caros ouvintes, já temos música a completar a primeira hora. Significa que novas participações só depois das 11 da manhã. Muito obrigada pela compreensão.

E vejo-me obrigada a dizer mais uma vez, porque o telefone não para de tocar. Eu, quando digo que as linhas ficam indisponíveis momentaneamente, é para que não estejam sempre a ligar e que passem muitos minutos à espera de entrar na nossa emissão. A primeira hora, que termina bem perto das 11, já está completa. E as linhas telefónicas ficam novamente disponíveis para si depois das 11 da manhã. Não vale a pena estarem a ligar antes, porque vão ficar minutos à espera e, portanto, é chato para vocês e também para nós aqui. Liguem-me só depois das 11 da manhã. Vamos ouvir agora o pedido do Luís Ramos.

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1: E vamos lá a mais participações. Bom dia, Clarinda.
2: Bom dia.
1: Então, como está? Bem disposta?
2: Está tudo bem.
1: Mais uma semaninha de trabalho, não é verdade?
2: É verdade.
1: Sempre
2: andamos
1: com...
2: aqui a cortar pontas.
1: Tem que ser. Com muito calor, mas também com muita boa disposição.
2: Hoje, mas hoje não está assim muito, mas está bom.
1: Ainda bem. Ora, assim é que é falar. Corre um arzinho, não é, Clarinda?
2: É, senhora.
1: Vamos ouvir Chutes e Pontapés a seu pedido. Eu escolhi o tema A Minha Casinha. A quem dedica?
2: Olha, quer dedicar aqui à espanhola, à dona Dina... ao grupo todo que anda connosco e aos que andam lá para cima também, para a minha irmã e para o resto da minha vida, para o resto pessoal, pronto.
1: A sua irmã é a Cristina, não é? A Cristina Martins é a sua mana.
2: É
1: muito
2: e
1: bem.
2: E para o meu filho e, o resto, e para o resto do pessoal, pronto.
1: Muito bem, sim senhora. A dona Clarinda sempre despachada sem se esquecer de ninguém, assim é que é. Um beijinho. Obrigada,
2: tchau.
1: Bom trabalho. E a seguir aos Chutos e Pontapés vamos ouvir Kim Barreiros, uma música à minha escolha. Hoje a dona Conceição de Salgueiral disse-me assim: Sofia, escolhes aí uma musiquinha para passar, para dedicar a todos os ouvintes e participantes e também para vocês aí na rádio, desejando a todos uma boa semana. Muito obrigada, dona Conceição. Um beijinho.

0: já tenho mais um participante. Olá, bom dia, Sr. José.
1: Muito bom dia.
0: Olá, como é que está? Bem disposto?
1: É, como sempre.
0: Tem que ser, agora está na pausazinha e faz o senhor bem, que vamos ouvir uma musiquinha.
1: É, descansar um pouco.
0: É verdade, faz parte. Vamos ouvir Júlio Iglesias, a quem dedica?
1: Para as netinhas, para o neto, para os filhos, para as noras, para a esposa, um abraço para o bombeiro, para si e para os seus, quem trabalha nessa magnífica rádio, e até logo, bom apetite para o almoço.
0: Obrigada, um bom apetite para o almoço e conto consigo no pedindo e ouvindo. Obrigada por ter participado.
1: Ah,
0: obrigada, até logo. Faça como o Sr. José, marque o 271-413-310 ou 96-722-2212 ou 917845-008 e participe no programa Discos Pedidos de hoje, que vai estar no ar até bem perto do meio-dia.

0: Vamos a mais um tema musical, significa que vamos a mais uma participação. Olá, bom dia, Dona Ivone.
1: Olá, meu amor.
0: Bom dia, com alegria. Como está? Está mais ou menos, não é?
1: Bom dia. Estou, filha, estou.
0: Eu acho que agora vai melhorar, quero eu, creio eu, que depois da musiquinha.
1: Eu quero que sim, filha.
0: Quero eu também acreditar nisso. Então vamos ouvir a minha querida Beira Alta de Alexandre Correia, a quem dedica Dona Ivone.
1: Já vou dedicar à minha malta. Já há muito tempo não dedico. Estou aqui, não consigo entrar, ganhar linha. Para as minhas vizinhas todas, com muito amor e carinho, e o meu agradecimento por estar sempre preocupadas comigo. Para Carlos Almeida de Castelo Bom, Paulo Júlio Valdo Trancoso, Ivone dos Castelos de Pinhel, Esmeralda de Ervas Terras, Luís Ramos das Freixedas, Anabela das Freixedas, a Maria da Vermelhosa, Francisco Nuno de Castelo Rodrigo, o Armando de Cinco Vilas, a Bina de Paula, Cristina de Penela da Beira, Gisela da Agricultura e Movimento, Alice Teixeira de Pinhel, a Cara Lemos de Pinhel, a minha bisneta Carolina, que cada vez está mais linda, a todos os meus netos, ao Joaquim Torres da Póvoa do Concelho, ao Fausto Domingos das Chãs, ou da Amadora, à família da Rádio Elmo, aos bombeiros de Pinhel com saudades, à família pinhelense a quem eu pertenço, à Preciosa de Coimbra, à Ana Amorim de Barqueiros, Nouradinha Conceição de Salgueiral, Glória das Freixedas, Maria da Luz de Afins do Douro, Luís Gaspar das Gouveias, Ana da Mesquitela, Jorge Lopes das Lameiras, Viva Benfica, ao Sr. Morgado de Pinhel, à Dona Emília de Pinhel, à Leonor de Pinhel, à minha família toda, à família Tibério, para o meu filhote que está no Algarve, com muita saúde, para ti, meu amor, para a Ana, para a vossa família toda. Tenhas um bom almoço e o resto boa tarde.
0: Eu
1: Beijo
0: quero as
1: grande
0: amêndoas
1: e
0: na Páscoa.
1: obrigada.
0: Quero as amêndoas na Páscoa.
1: Ah,
0: Quero as
1: porquê?
0: amêndoas na Páscoa.
1: Queres apoiamentos da Páscoa?
0: Quero. Com quem é que está a falar?
1: Tenho a Sofia.
0: Ah, então disse para ti e para a Ana. Eu percebi. É para ti, Ana. Desculpe. É segunda-feira. Ainda estou de
1: Ah,
0: meia a
1: olha,
0: dormir.
1: então, Ana.
0: Olhe, sabe o que eu lhe digo? Por causa destas trocas, quem lhe deve um pacotinho de amêndoas sou eu.
1: Ah, já há muito tempo. Mas agora qualquer dia não é uma, é duas.
0: São duas, pois com certeza. Um beijinho, minha querida. Olhe, fique bem. Conto
1: Obrigado.
0: consigo até nos próximos programas, logo ou amanhã, está bem?
1: Agora e não tenho paciência, filha. Estou
0: Oh.
1: aqui, já está ocupado, já está ocupado, já
0: Então,
1: está
0: mas
1: ocupado.
0: hoje por acaso teve uma sorte que foi o senhor José desligar e eu. Pois, acredito.
1: Já comecei às 10h30.
0: Olhe, ó, Dona Ivone, nunca ouviu dizer que quando as coisas valem a pena, temos que insistir.
1: Ah, isso é
0: Tem que
1: verdade.
0: ser. Então vá, um beijinho. Continuação de uma boa segunda-feira. Obrigada. Pois é, caros ouvintes, é segunda-feira, está a ser difícil para mim. Acredito que para a maior parte de vós, porque isto de início de semana dá uma trabalheira. Acordar cedo, eu acordei também no fim de semana, mas é diferente estar em casa ou estar de regresso no trabalho. E por muito que se goste do trabalho, há dias em que custa muito e está a custar muito. Mas olha, se vier daí participar, acho que me vai custar muito menos. Portanto, marco 271-413-310 ou 96-722-2212 ou 91-7845-008.

0: E vamos a mais duas participações. Olá, bom dia, Joaquina.
1: Bom dia, alegria.
0: Bom dia com alegria. Como é que está aí a maltinha? Bem disposta ou não?
1: Ai, tudo bem animadinha.
0: Com certeza, assim é que é de esperar. Também vocês andam sempre bem animados. Vamos ouvir. É verdade, sempre bem dispostos. Apesar de muitas vezes o vosso trabalho ser bastante difícil, portanto, no inverno o frio atrapalha-vos muito e no verão o calor, estão sempre animados e com vontade de participar na rádio e eu que feliz que fico por isso. Oh, Joaquina, hoje pediu-me Tonisha e eu não podia deixar de escolher esta música, a Canção da Alegria. Precisamos todos de uma alegria extra para o início da semana.
1: É
0: a quem dedica?
1: Na mão.
0: Ah, pois é. A quem dedica a Canção da Alegria?
1: Aqui com o meu grupinho.

0: me chegata, para a Sofia, para a minha colega de Pinadono, para a Ana, e para ir para a rádio, e toda a gente estiver a ouvir.
1: Muito obrigada, Joaquina. Um beijinho, até logo, até amanhã. Obrigada, um beijinho. E a Paula, de Valdemoro, também quis participar no programa de hoje. Olá, bom dia.
2: Olá, bom dia.
1: Como está?
2: Alegria.
1: Bem disposta?
2: Bem disposta. E a Ana também, não é?
1: É, quer as amêndoas
2: bora
1: na pasta?
2: Bora, seja assim, talvez tipo um bocadinho de cansado, não sei o que é que andarias a fazer o fim de semana.
1: Pois eu, mas eu quero as amêndoas na Páscoa. Eu à Dona Ivone não consegui, é, mas à Paula consegui. Estou a brincar, Paula.
2: Ah, Sofia, que é a Ana, depois afinal eu estou na mesma.
1: Ai, valha-me Deus.
2: Ai, pois é.
1: Acontece, eu às vezes também vos troco o nome. É, pronto, não é por mal, eu bem sei. Mas pronto, eu já disse ao longo desta manhã que eu estou muito preguiçosa hoje. E para, portanto, para quebrar isto tem que haver mais participações, não é, Paula?
2: Pois,
1: faz favor de ligarem.
2: Tem que estar sempre a bombar.
1: Mais nada, é isso mesmo. Eu não diria melhor, olha, eu não usava adjetivo melhor do que bombar. Vamos lá, liguem e façam esta rádio bombar com boa música. Então vamos ouvir a Francisquinha. A quem dedica?
2: Olha, em primeiro lugar ao meu Francisco, está cá ao pé de mim. E para os outros dois meus filhos, mas estão longe, mas estão cá num pensamento e dentro do meu coração.
1: Isso é que é bonito.
2: E para o marido, e para toda a minha família, e para todos os migrantes que estão a chegar, que tenham boa viagem. E para a maltinha de Valdemoro, e um grande beijinho para a Ana e para a Sofia. E tudo bom, e para todos os participantes e ouvintes.
1: Muito obrigada. Então já fez muitos queijos hoje ou não?
2: Já fiz alguns, mas agora já estou a fazer pouquinhos.
1: Pois é, agora vem esta época do ano, portanto a confecção baixa um bocado, não é?
2: Sim, sim, pois, muito, muito.
1: É normal, sim. É normal. Olha, é assim, que é para trabalhar mais no inverno, que é para aquecer.
2: Pois é.
1: Um beijinho, até
2: então,
1: logo.
2: Adeus, obrigada
1: por ter
2: adeus.
1: Participado, um beijinho. Vamos lá ouvir Tonicha e logo a seguir a Alex Navarro com o tema Francisquinha. São 11 horas com 27 minutos, faz favor, se assim o entenderem, porque aqui ninguém é obrigado, a marcar os nossos números de telefone e a participar no programa Discos Pedidos.

0: Olá, Gisela, bom dia!
1: Bom dia!
0: Como está? Bem disposta?
1: Sempre bem disposta!
0: Assim é que é falar e também pediu uma música que puxa bastante a animação.
1: Tem que
0: Irmãos
1: ser, tem que ser!
0: Coragem, é, tem que ser mais nada. Então o que é que andam por aí a fazer? Diga-me lá,
1: Olha,
0: Gisela.
1: nós agora andamos a cortar os arrebentões. Tadinho. É para passar o tempo.
0: É, tem que ser, não é? Tem que ser com este calor.
1: É mais esta semaninha, depois é
0: Pronto.
1: férias.
0: Pois é, férias que vocês bem merecem. Então, a quem dedica este tema, eu vou dar um. Como é que é? Vou dar um saltinho. Já estava aqui a acrescentar eu. Não, é, vou dar um saltinho. A quem dedica?
1: Olha, quero dedicar aqui para os nossos colegas aqui da Quinta da Mochegata, quero dedicar para o pessoal da Agricultura em Movimento, quero dedicar para a Isabel e para a engenheira Joana, quero dedicar para a minha colega Bernadette, para o senhor Fausto e família, para a Dona Ivone, para a Paula de Valdemouro, né, que é um beijo grande para ela, e para todos os participantes e ouvintes, e aí para

0: Assim, se passa, Filipe, ainda com um beijinho grande.
1: Obrigada, um beijinho.
0: Tchau, beijinho.
1: Obrigada, um beijinho. E do outro lado tenho a Alice. Bom dia. Bom dia, Alice. Está-me a ouvir? Às vezes colocam o telemóvel no bolso e depois não me ouvem. Alice, bom dia. Alice, eu aconselhava, eu sei que o vosso trabalho nem sempre dá, eu entendo isso perfeitamente, mas quando estão para entrar, por favor, não coloquem o telefone no bolso, senão não
0: Bom
1: me
0: dia.
1: ouvem. Olá! Está-me a ouvir,
0: Estou, bom
1: Alice?
0: dia.
1: Bom dia!
0: Olá.
1: Então, está bem disposta?
0: Está tudo bem? E a menina?
1: Também, estou ótima, muito obrigada. Vamos ouvir uma
0: Sim.
1: música divertida. Eu escolhi os quatro menos. A quem
0: Está bem.
1: dedica? A quem vai dedicar?
0: É para aqui para as minhas colegas, para a Clarinda e para a Espanhola. E para toda a gente que está a ouvir para esse mundo fora.
1: Está tudo.
0: Está tudo.
1: Olha, um beijinho. Continuação de
0: Obrigada,
1: um bom
0: igualmente.
1: trabalho. Obrigada. Um beijinho. Irmãos, Coragem e os Quatro Menos são os temas que se seguem. As linhas estão, neste momento disponíveis para si. Eu já recebi uma mensagem que não consegue, então agora o telemóvel, a linha, móvel está disponível. E a fixa também. Venham daí.

0: E vamos para as últimas participações desta manhã. Olá, Luís, bom dia.
1: Bom dia.
0: Olá, muito bom dia. Bem disposto?
1: Sim.
0: Tem que ser, não é? Temos que fazer por isso.
1: É, exatamente.
0: Na companhia de boa música, vamos ouvir Tony Carreira. A quem dedica?
1: Olha, vou dedicar para vós, um grande beijinho para a vossa família. Para a Dona Esmeralda, para a Dona Emília, para o Sr. Morgado, um abraço. Para o Sr. Carlos Castelo Bom, para a Dina de Paula, para a Professora de Coimbra, para a Nadam Chintela e para o Armando, para o Sr. Fausto da Chance, para essas pessoas maravilhosas que me têm dado muito apoio, para todos os ouvintes, participantes, um beijinho para vós. Até logo, se quiser.
0: Muito obrigada, Luís. Um beijinho. Até logo. Fique bem. E do outro lado tem a Teresa, que me pediu calema. Olá, bom dia.
2: Bom dia para ti também, Sofia.
0: Olá, bom dia, com alegria. Vamos ouvir Prova de Bala. A quem dedica?
2: Olha, vou dedicar para a minha família, para os meus amigos, para ti e para a Ana, como o resto de segunda-feira.
0: Muito obrigada. Um beijinho.
2: Beijinho, até logo.
0: Obrigada, Teresa. E como já estamos a terminar, vou atender diretamente o Sr. Carlos. Olá, bom dia.
3: Olá, bom dia.
0: Olá, bom dia. Senhor Carlos, já está no ar, para não perdermos tempo, porque já estamos mesmo de, portanto, quase a terminar o programa. Está bem disposto?
3: Eu estou sempre bem disposto.
0: Ainda bem. Então o que é que vamos ouvir esta manhã?
3: Carolina.
0: Carolina, muito bem. A quem dedica?
3: Olha, para mim, para a minha família, para a Nina e está tudo por agora.
0: Muito obrigada, Senhor Carlos. Votos de uma boa semana. Um beijinho.
3: Igualmente.
0: Obrigada. Então vamos ouvir Tony Carreira, Calema e os Descendentes a terminar o programa de hoje.

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1: Boa tarde, são 12 horas.
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1: Aguardem mais um bocadito. Daqui a sensivelmente 4 minutinhos, temos Jornal da Hora do Almoço, uma edição de Ana Varela. Não queira perder.

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0: Olá, mais uma vez, bom dia a todos. São 12 horas com 30 minutos. Vai para o ar daqui a instantes o Jornal da Hora do Almoço, mas não sem antes eu passar aqui uma vista de olhos pelo site do IPMA e deixar-vos informados quanto ao estado do tempo para, portanto, amanhã. Hoje a Guarda tem 26 graus de máxima e 14 de mínima. Amanhã contará com 30 graus de máxima e 15 de mínima. Já a cidade de Falcão, hoje tem 30 graus de máxima e 14 de mínima. E amanhã está mais quentinho, pois com certeza. Amanhã a cidade de Falcão estará, portanto, com 34 graus de máxima e 14 de mínima. Informação acerca do tempo, vamos ouvir e saber com Ana Varela quais os destaques deste Jornal da Hora do Almoço. Olá, muito bom dia, Ana, mais uma vez.
1: Olá a todos.

0: vez, bom dia. Bem-vindos então a mais um bloco informativo aqui na nossa emissão. Em destaque neste jornal trago o encerramento temporário do Health Club Falcão. Também candidaturas ao ensino superior arrancam esta segunda-feira com mais de 56 mil vagas.
1: São estes os temas que vão ser desenvolvidos já a seguir aos compromissos publicitários. Não nos perca de ouvido.
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1: 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Mais uma vez, muito bom dia, Ana.
0: Esta tarde vai decorrer a tomada de posse do novo diretor do Agrupamento de Escolas de Pinhel, António Marcos. A cerimónia está marcada para as 3 da tarde no auditório da Escola Sede, o auditório Rui Ventura, está então marcada para as 3 da tarde, seguida de uma cerimónia de reconhecimento e agradecimento ao diretor cessante, o professor José Vaz. Um tema que, com toda a naturalidade, irei desenvolver em próximos blocos informativos. Não sei se ainda hoje, se já durante os blocos informativos de terça-feira, dada a possibilidade de se prolongar no tempo estas cerimónias de tomada de posse. Ainda por Pinhel, o Health Club Falcão vai estar encerrado nos dias 23, 24 e 25 de julho para trabalhos de manutenção. Segundo a autarquia, esta intervenção é fundamental para assegurar a segurança de todos e melhorar a qualidade do equipamento. Tomar nota, 23, 24 e 25 de julho, o Health Club Falcão vai estar de portas fechadas. A primeira fase do Concurso Nacional de Acesso ao Ensino Superior começa hoje, decorre até 6 de agosto, no site da Direção-Geral do Ensino Superior. Os resultados serão divulgados a 23 de agosto. Para o próximo ano letivo, universidades e politécnicos têm disponíveis 56.790 vagas, mais 834 do que no ano passado. No dia em que arranca a primeira fase do concurso, todos os alunos finalistas do ensino secundário já deverão conhecer os resultados obtidos nos exames nacionais, depois de resolvidos os problemas que inviabilizaram a divulgação de algumas notas. Ainda no que diz respeito a prazos para o ensino secundário, depois de terem acesso à cópia dos exames que será enviada pelas escolas, os alunos vão poder pedir a reapreciação da prova. Têm que formalizar o pedido até 2 dias úteis depois do período de consulta e os resultados dos processos de reavaliação só serão publicados a 7 de agosto. Mas os alunos podem utilizar essa classificação na primeira fase do acesso ao ensino superior.

0: Têm 3 dias para poderem alterar a sua candidatura ou apresentar uma nova, caso só então reúnam as condições necessárias. Hoje termina também o prazo de inscrições para a segunda fase dos exames nacionais, que começa esta terça-feira com a prova de português. Os alunos que queiram ir a exame devem inscrever-se na plataforma de inscrição eletrónica em provas e exames que está disponível na internet. Este foi o primeiro ano em que os exames nacionais do ensino secundário foram corrigidos num formato digital, um processo que, como todos já nos apercebemos, gerou muita polémica, teve algumas falhas técnicas desde o início e obrigou o Ministério da Educação a rever o calendário inicialmente previsto. Prova disso mesmo também são as notas finais do 9º ano, que só foram afixadas na manhã desta segunda-feira. Isso também já aconteceu no agrupamento de escolas de Pinhel, que já fez saber que as notas já estão disponíveis para consulta, e as classificações das provas do ensino básico, que são realizadas na fase de transição dos alunos para o ensino secundário, deveriam também ter sido publicadas na sexta-feira, mas, segundo o Educa, não foi possível. Foi priorizado, então, todo o procedimento, todo o processo com o ensino secundário para dar cumprimento ao calendário do Concurso Nacional de Acesso ao Ensino Superior. As provas do 9º ano, obrigatórias para concluir o 3º ciclo, decorreram há um mês e, pela primeira vez este ano, realizaram-se em formato digital, e as notas podem também já ser consultadas nas respectivas escolas que já estão afixadas. Os preços dos combustíveis vão registar uma forte subida esta semana, apesar do reforço do desconto do ISP aplicado pelo Governo. O gasóleo registará um aumento a rondar os 11,5 cêntimos, a gasolina muito perto de 6 cêntimos a mais esta semana. Preços médios de combustíveis, o gasóleo fica a custar em média 1,96€, a gasolina 1,97€ por litro. A Proteção Civil entra hoje em greve até sexta-feira. Em plena época de maior risco de incêndios, os trabalhadores reclamam atrasos nos pagamentos das horas extraordinárias feitas no passado. O sindicato diz que os trabalhadores nunca deixaram de cumprir a missão de proteger pessoas e bens, mas que chegou o momento de exigir o pagamento do trabalho já realizado. O protesto começa esta segunda-feira, prolonga-se até sexta. A Força Especial de Proteção Civil garante que o socorro não vai deixar de funcionar. No entanto, os trabalhadores entendem que a greve é um apelo desesperado e pedem ao Ministro da Administração Interna que apresente soluções. A terminar, falo-vos de calor, que, segundo o IPMA, vai voltar a apertar durante esta semana. Apesar de ainda haver incerteza nos valores da temperatura a partir do meio da semana, este organismo deu conta de que é esperado que a temperatura mínima apresente valores entre os 14 e os 19 graus em grande parte do território. Já no Algarve, temperaturas mais elevadas, entre os 20 e os 24. No que diz respeito a temperaturas máximas, o IPMA diz que os valores vão variar entre os 24 e os 31 na faixa costeira ocidental, ou seja, junto ao mar, e mais para o interior do território. Os termómetros máximos vão variar entre os 30 e os 40 graus. Para a zona mais sul do país, no Algarve, os termómetros deverão variar entre os 37 e os 40 graus. Ainda com alguma incerteza de como será a variação da temperatura mais para o meio da semana, mas antevemos uma semana bem quente.
1: Ouvimos as notícias locais e regionais, agora vamos às notícias do desporto motorizado com Salvador Cabral. Estamos de regresso às 3 da tarde, eu com o programa Pedindo e Ouvindo, e espero que tenha muita vontade de participar e pedir uma musiquinha aqui nos 99.1 FM ou radioelmo.com.
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0: Norutas estranhas na Rádio Elmo para todos os ouvintes. Valorizamos as notícias do esporte de dado. Hoje vamos falar do Tamir Pajar, que se estreia a vencer no Rally da Estónia e no WRT.
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0: Tamir Pajar, em Toyota GR de Área Rally 1, tornou-se mais jovem vencedor de provas do Mundial de Rallys, integrando-se diretamente no top 100 dos mais jovens vencedores. O finlandês alcança o 6º lugar nesta tabela, que tem como recordista absoluto Calderão Vampera, que aos 20 anos tornou-se o piloto mais jovem de sempre a vencer uma prova do WRT. Pajar realizou um alto após um acidente em carro, demonstrou uma recuperação consciente, conquistando 5 pódios. Embora a prova em Portugal não tenha corrido bem, os bons resultados do ano já indicavam que a vitória se aproximava. A Estónia, tal como aconteceu com o Oktober há um ano, revelou-se o palco ideal para o rally completo, apesar das curtas margens que os trouxe mais do calendário do WRT, invariável. Realmente impõem este triunfo inteiramente merecido por um piloto que tem vindo a crescer consistentemente e agora alcança o patamar dos vencedores. Adicionalmente, Pajar deve ser considerado um candidato ao título no campeonato e após esta prova torna ainda mais equilibrado. Nesta prova, o finlandês protagonizou um rally à parte e liderou do primeiro ao último troço. Nos últimos anos, nas três pilotos o tinham conseguido: Otanak no Rally Duarte em 2021, Bastião Ogier no Monte Carlo 2023 e Calderão Vampera na Letónia 2024 e nas Canárias 2025. Agora Tamir Pajar junta-se a esta lista restrita, um feito que conseguem alcançar provavelmente o primeiro de muitos triunfos. Olivier Sauber, em Toyota GR1, vencedor desta prova no ano anterior, terminou em segundo lugar numa prestação onde geriu o seu ritmo para evitar erros que lhe têm tão caro, demonstrando desta feita maturidade. Sauber deu só um risco excessivo, o faria alcançar Pajari, optando por uma abordagem que antes não adotava, aceitar e concluir o rally com um bom resultado, reservando a estratégia tudo ou nada para momentos verdadeiramente decisivos. Curiosamente, este resultado igualou o seu segundo melhor desempenho do ano, foi segundo em Portugal, superando apenas pelo triunfo em Carlo. Adrian Formas, em Hyundai Internacional 1, conquistou o seu segundo pódio do ano, depois do segundo lugar no Quênia, chegou ao terceiro lugar na PEC-2 e manteve até a final, apesar da pressão do seu colega de equipa, Terry Neuville, em Hyundai Internacional 1, Bastião Ogier em Toyota Yaris Rally 1, não conseguiu melhor do que o quinto lugar final, numa prova em que, infelizmente, não encontrou o necessário para o resultado superior, conforme afirmou no final. Fizemos o que pudemos, acho que não foi mal em termos de desempenho. Elfyn Evans, em Toyota GR1, ao abrir a estrada no dia, superou o atraso significativo, embora tenha recuperado até o seu lugar no dia, não conseguiu progredir mais, conquistou o 6º maior número de pontos nesta prova. E apesar de ter ampliado a sua liderança, face a Takamoto Tsuta, cedeu 3 pontos a Tamir Pajar, que ascendeu ao terceiro lugar do campeonato, ultrapassando Bastien Longier. Face ao francês, Evans deu apenas 1 ponto, pelo que, em termos de campeonato, o resultado para o galês não foi desfavorável, com Takamoto Tsuta a demonstrar uma quebra de ritmo. Evans deverá concentrar a sua preocupações em Pajar, Ogier e Sauber nas próximas provas. Martin Steck, em Fort Puma Rally 1, terminou em 7º no rally marcado pelo acidente no check-down e uma penalização de 20 segundos no início do rally. John Armstrong, em Fort Puma Rally 1, em 9º. Takamoto

Rally 1 e João McClear em Fórmula Rally 1 terminaram atrasados devido a abandonos durante a prova. Entretanto, o sucesso caseiro no WRC2 com Roberto Vivo a triunfar a bordo do Skoda Fabia RS Rally 2 por 7,6 segundos, embolsando 25 mil euros prometidos pelo WRC Promotor para o estoniano mais bem colocado na categoria, baseada no Rally 2, Demos Suninen superou Roppen Kronen por 1,2 segundos, garantindo o segundo lugar no final dramático do Rally, quanto ao Rally, Sami Pajero, navegado por Marco Minen, impôs um ritmo avassalador desde o início da ronda do Campeonato Mundial. Na sexta-feira, o jovem finlandês realizou uma prestação impecável ao vencer as sete classificativas da primeira etapa, igualando o feitório de Kalle Rovanperä nas Ilhas Canárias na passada época, apesar da forte pressão dos opositores diretos nas rápidas classificativas Serra Estónia, Pajari geriu a sua vantagem de forma exemplar ao longo do fim de semana. O contra-ataque de Stolberg e a gestão da liderança, Olivier Stolberg, vencedor da edição anterior de Estónia, tentou reagir na manhã de sábado aos comandos do Toyota idêntico. O piloto Eco quebrou a sequência de vitórias em troços Pajaro, impondo-se na décima e décima primeira especiais e reduzindo momentaneamente a sua desvantagem para 14,1 segundos. Pajari, contudo, respondeu na secção vespertina com mais 3 triunfos significativas, terminando no último dia com uma margem de 25 segundos sobre o rival, que prontamente demitiu as prioridades do holandês. Não é fácil, nunca foi feito para ser fácil, mas estamos confortáveis na liderança, resta muito quilómetro. Mas viu o cartaz no adepto, dizia: Tami, não ouças o Marco, acelera e vou tentar seguir esse conselho, afirmou Pajar de forma contraída. Duelo em Hyundai aqueceu a luta pelo pódio, a principal liga do domingo, centrou-se na disputa pelo último lugar do pódio. Adrian Formata, em Hyundai Interna Rally 1, defendeu com a fim de terceira posição, face ao ataque do seu colega de equipa Sérgio Nível, o francês, na sexta-feira, teve um contratempo ao acumular relva na frente do carro num salto, conseguiu alargar a vantagem do Nível na primeira especial do domingo de 1,9 para 9,8 segundos, garantindo uma margem total ante a última especial do Rally. Quanto ao Super Domingo, ao Ruben na Estónia, Olivier Stolberg garantiu o melhor tempo no Super Domingo, superando Elfyn Evans, enquanto Sami Pajari, sem arriscar na Palma 6, foi terceiro à frente do Ogier e Adrian Formato na Palma 6. O trio foi para Stolberg devido ao nível Elfyn Evans, Bastien Ogier e Takamoto Katsuta no campeonato. Elfyn Evans tem agora 176 pontos, mais 25 do Takamoto Katsuta, Sami Pajari agora terceiro com 144 e Sebastião Ogier caiu para quarto com 109, Olivier Stolberg com 130, ainda mantém possibilidade de lutar pelo título, matematicamente, como é mais vários pilotos, mas realisticamente o top 5, o próximo evento, será dentro de 2 semanas, será o Rally da Finlândia. Quanto à classificação, em primeiro ficou Sami Pajaro, Marco Juninen, em Toyota GR e Arias Rally 1, segundo Olivier Stolberg, Elliot Edmundson, em Toyota GR e Arias Rally 1, em terceiro Andrés Formato, Alexandre Coria, Hyundai Ivin, Rally 1, em quarto terceiro nível, Martin Miazgi, em Hyundai Ivin, Rally 1, em quinto Sebastião Ogier, Vincent Van Dijk, em Toyota GR e Arias Rally 1, em sexto Elfyn Evans, Post Martin, em Toyota GR e Arias Rally 1, em sétimo Martek, Renan Francis, em Ford Puma Rally 1, em oitavo Isaac Pelapi, Emi Malkonen, em Hyundai Ivin, Rally 1, em nono John Armstrong, Shane Birne, em Ford Puma Rally 1, na décima posição Robert Rivers, Jacques Villot, em Skoda Fabia RS Rally 2, quanto à Super Rally Estónia, em primeiro ficou Solver, segundo Evans, terceiro Paixão.

0: 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Katsuta com 152, em terceiro Sami Pajari com 144, em terceiro Bastian Ogier com 109, em quinto Olivier Tolman com 130, em sexto Terry Nível com 111, os mesmos que Adrian Formato, em oitavo Isaac Clape com 25, em nono Adam com 21 e em décimo Isaac Russell com 20 pontos.
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0: Boa tarde, são 13 horas.
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7: Boa tarde, são 15 horas.
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0: A todos, boa tarde família, Rádio Elmo está no ar, o Pedindo e Ouvindo desta segunda-feira.
1: Boa noite.
0: A fazer-vos companhia com imenso gosto e com muita vontade de passar música, Sofia Venâncio. Venha daí e participe, 271-413-310, 96-722-2212 ou 91-7845-0.

vou dar início aos pedidos desta tarde, que já estão aqui a chegar alguns. Estou bastante satisfeita, até porque nos últimos tempos este programa da tarde tem estado assim um bocadinho menos participativo. Eu entendo perfeitamente, algumas pessoas trabalham até às 2 da tarde e depois já nos estão a ouvir, outras estarão ocupadas com outras coisas, mas pronto, hoje está a correr bem. Eu espero que até às 3h30 já tenham os pedidos todos da hora, portanto, a completar a hora do programa. Portanto, venham daí e passem no nosso site radioelmo.com ou liguem para os nossos números ou mandem mensagens. Eu sei que há muita gente que não, portanto, não é fácil enviar mensagem, não há problema nenhum. Ligam e eu aponto aqui a dedicatória, está bem? Não há problema algum. Agora vamos ouvir o pedido do Daniel do Carvalhal, que me pediu o Badocha com o Nuninho Navarro com o tema Contigo. E ele, peço desculpa, dedica à família, a todos os participantes ouvintes e também para nós aqui todos na rádio. Muito obrigada, Daniel. Votos de uma boa tarde para si na nossa sintonia.

pedido a mais uma música. José Monteiro, amigo motorista, a pedido do Sr. Antero da Quinta dos Bernardes, dedica à sua esposa e restante família, à cunhada Paula, à cunhada Manuela, que está em França, e restante família, também a todos os ouvintes e participantes, ao Bruno Almeida e família, ao Bruno Miguel e família, também ao André Taxista, ao Chico Pedrinhas, ao Dr. Pedro e restantes ouvintes e participantes, e também não esquecendo da nossa equipa. Muito obrigada, Sr. Antero.

Eu peço desculpa que eu troquei aqui os pedidos. Não foi o Sr. Antero que me pediu o José Monteiro. Peço desculpa. Isto realmente é segunda-feira. Não é que eu esteja completamente enganada, porque o Sr. Antero é um ouvinte que me pede muitas vezes José Monteiro, mas quem pediu José Monteiro nesta tarde foi o Sr. Fausto. Oh, Sr. Fausto, peço imensas desculpas, eu troquei-me aqui toda. Bem, já fiz o pedido do Sr. Antero com a música errada, isto porque o Sr. Antero me pediu Jorge Ferreira, era pouco e acabou-se. E quem me pediu José Monteiro foi o Sr. Fausto. E peço desculpa aos dois que realmente houve aqui uma trocazita e só dei conta aqui no final do tema do José Monteiro. É caso para dizer que a preguiça e depois do almoço a preguiça ainda é maior e dá cabo de uma locutora. Este calor, peço desculpa aos dois, são coisas que acontecem, só dei conta ao fim, mas eu sei que vocês estão desse lado, ouviram a música e não vão levar a mão.

Dona Ivone Tibério pediu-me Zemar o bandido, amor bandido, para dedicar à família Tibério, aos seus filhos, em especial ao filhote que está no Algarve, também às noras e genros, aos netos e à bisnetinha Carolina, com muito amor. Um beijinho, Dona Ivone.

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1: A Dona Isabel do Carvalhal pediu uma Senhora do Almortão de Alexandre Faria para dedicar para ele ouvir, para toda a sua família, todos os ouvintes e participantes, e para mim, para a Ana e também para o Eduardo. Muito obrigada, um beijinho.

A Paula Pereira pediu Melodia da Saudade de Fernando Daniel para dedicar à família, amigos, ouvintes e participantes. Há uma pessoa especial, dedica a donação à Dona Hilda, a Edith Dias, à Jéssica e família, com um beijinho. Dedica à Manuela da França e também à Celine e ao resto da família, à Lourdes e ao Antero da Quinta dos Bernardos e para nós aqui na Elmo. Muito obrigada, um beijinho.

E agora vamos passar então o tema musical que a Sandra do Soito me pediu. Pediu uma música à minha escolha para dedicar, portanto, com uma boa tarde de trabalho ao Domingos Real das Freixedas. Eu escolhi Lionel Richie.

Ana da Mesquitela pediu-me uma musiquinha para desejar uma boa semana a todos os ouvintes e participantes, sem esquecer da nossa equipa. Muito obrigada, Ana. Eu escolhi o tema Mundo... Eu, aliás, escolhi o artista Mundo Novo com o tema Festa Portuguesa.

E vamos a mais uma musiquinha. Esta foi pedida pela Dona Emília. Martim, bota fogo no terreiro. Ela dedica aos filhos, noras e netinhos, a toda a sua família, a todos os ouvintes e participantes e à nossa equipa. Muito obrigada, um beijinho.

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1: E a Preciosa, que nos ouve em Coimbra, pediu-me os Dama com Buba Espinho, o tema Casa, para dedicar à sua filha, ao seu genro, ao seu marido e à sua netinha com muito amor. Restantes ouvintes e participantes, e para mim, para a Ana e também para o Eduardo. Muito obrigada, um beijinho, Preciosa.
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Vamos ouvir agora Tony Carreira a pedido do Luís Gaspar, que dedica a todos os ouvintes e participantes, a todos aqueles que nunca se esquecem dele, e também deixa um beijinho para mim, para a Ana, e um abraço para o Eduardo. Muito obrigada, Luís, um beijinho.

0: E pronto, eu vou dizer como diz o Luís Gomes. Não digo nada. Olhe, só vou fazer a dedicatória dos nossos ouvintes. E passo as musiquinhas. E não digo mais nada. Estou a brincar. Estou a brincar com o Não Digo Nada e com o Luís Gomes, porque foi o tema que a Paula me pediu neste programa da tarde. Dedica ao seu marido, aos seus filhos, à sua nora, à sua mãe e restante família, a todo o pessoal de Valdemor, a todos os ouvintes e participantes e também à nossa equipa. Muito obrigada, Paula. E depois do tema da Paula, vamos ouvir o Escalema, a pedido da Glória, que dedica à Jéssica Sofia e às amigas e familiares. Um beijinho para si também, Glória. Tudo de bom.
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5: Boa tarde, são 16 horas.
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7: Deveria estar no ar a síntese da informação, mas por motivos de força maior não vai poder haver atualização informativa local e regional a esta hora. Estarão marcados, portanto, novas informações, o bloco informativo das 17h30 aqui na Rádio Elmo, uma edição de Ana Varela. Dizer-vos que devem continuar deste lado, pelo menos vai ser uma tarde com muita música, porque estão no ar as Tardes da Elmo.
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16 horas com 12 minutos. Daqui a sensivelmente 15 minutinhos, vou-vos dar os principais destaques a marcar a atualidade informativa. Não nos perca de ouvido.

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Vamos então às notícias. Meu Marés terminou em casa cheia e Dani Ocean e Ozuna como protagonistas. Dezenas de milhares de pessoas lutaram o recinto de Meu Marés. No próximo ano a música vai regressar ao recinto de Leça da Palmeira. Várias escolas não publicaram os resultados das provas finais do nono ano à hora prevista devido a problemas técnicos. As notas de Físico-Química vão ser reavaliadas e os diretores das escolas ficaram só hoje a saber que há novas pautas que vão ter de fixar. Final do Mundial teve lágrimas de Messi, agressões e Trump a roubar o protagonismo. Antes de todas as emoções do final, o intervalo contou com um espetáculo musical de grandes dimensões, liderado por Madonna, acompanhada por vários artistas, entre eles Justin Bieber. Caminhão derrama resina pela estrada e corta IP3 nos dois sentidos na zona de Penacova. Fonte da Proteção Civil esclarece que o líquido não é tóxico nem inflamável, contudo, decorrem trabalhos de contenção e de limpeza. Praias de Arrábida em disputa, tudo por causa de um decreto real de 1864. Dezenas de pessoas juntaram-se este fim de semana para um protesto contra a possibilidade de 5 praias de Arrábida passarem para mãos privadas. Assaltantes usam explosivos para roubar multibanco em supermercado de Coimbra. Fuga é filmada por populares. Os populares filmaram os momentos finais do assalto perto das 4 da madrugada. Os assaltantes esforçaram a porta lateral e usaram um extintor para camuflar a fuga. Irmão de Yamal roubou as atenções durante a festa da seleção espanhola. As imagens de Kayen durante a festa de La Roja, após a conquista do Mundial, que já se tornaram virais. Polícia Judiciária investiga incêndio em prédio de Leça de Baliu pela segunda vez em 9 anos. Em 2017, a mesma loja já tinha ardido. Na altura, um incêndio demorou 14 horas a ser dominado, destruiu mais de 4 mil metros quadrados e deixou 130 moradores desalojados. O PS pede soluções de calendário justas para todos os estudantes afetados pelo caos dos exames nacionais. O deputado socialista acusa o ministro da Educação de não ter consultado o órgão técnico como o Júri Nacional de Exames. Alegadas ilegalidades, está em risco a construção de um novo hotel Wilton e mais de 100 apartamentos em Cascais. Algumas das decisões foram assinadas por Miguel Pinto Luz, na altura vice-presidente da Câmara de Cascais, hoje é ministro das Infraestruturas. Em comunicado, o ministro diz que as decisões do licenciamento foram tomadas com base nos pareceres técnicos e jurídicos de serviços competentes da Câmara. Portugal vai comprar 3 fragatas italianas para reforçar a Marinha. Crédito à habitação. Analistas esperam pelo menos mais um aumento de juros até ao final do ano.

3 meses do programa do Sistema Volta, em que serve de incentivo à reciclagem. Ministro mantém calendários de exames da segunda, e da primeira fase de acesso ao ensino superior. Ricardo Salgado, e restantes arguidos absolvidos da alegada corrupção no Brasil.

Os novos campeões do mundo já chegaram à Espanha. Sindicato da Migração está preocupado com discursos de ódio contra imigrantes. Na Madeira, TDC detecta irregularidades na ampliação do helicóptero, heliporto, aliás, peço desculpa, na Madeira. Nenhum aluno pode ter a certeza se precisa de ir à segunda fase. A Associação de Estudantes do Ensino Básico e Secundário manifestaram-se hoje desconfianças dos resultados das classificações dos exames nacionais e afirmaram que nenhum aluno pode ter a certeza se precisa ou não de ir à segunda fase. Ministro pede desculpa, cria época especial, mas não se demite. Apesar da instabilidade das notas incorretas da primeira fase de exames nacionais do secundário, arrancam hoje as candidaturas ao ensino superior e terminaram as inscrições para a segunda fase dos exames nacionais, que começam já amanhã.

Por cá, neste momento está a tomar posse António Marques, o novo diretor do Agrupamento de Escolas de Pinhel. E despede-se assim, passado muitos anos, 20 anos, José Monteiro Vaz, ao comando do Agrupamento de Escolas de Pinhel. Um momento em que a equipa Rádio Elmo está a acompanhar, em próximos blocos informativos poderá ouvir os discursos do antigo e do atual diretor do Agrupamento de Escolas de Pinhel. Ainda por cá, o mês de agosto é o mês das capeias arraianas no concelho do Sabugal, é já uma tradição. Começa já no próximo dia 28 de julho. As festas da cidade da Guarda. Por cá este fim de semana, Festival de Património Fado,

no dia 24 em Lameiras, no dia 25 em Pala e no dia 26 em Pinzio. Falando já um bocadinho das festas da cidade de Pinhel 2026, que começa, portanto, com uma planóplia de atividades de 14 a 25 de agosto. Falar aqui mais da componente musical. No dia 21 de agosto, função pública. No dia 22 de agosto, Maninho. Haverá o Drift, Freguesias Sem Fronteiras, a Festa do Futsal, Color Run, Noite Branca, Sunset. No dia 24 de agosto, Némanos, e 25, haverá Fado, um concerto ao vivo. E com esta notícia, porque as atividades e a música também fazem parte da nossa vida, ponho um ponto final na Revista de Imprensa Nacional de hoje. Continuamos com boa música e esta é lindíssima. Preciso Ser Amado, de Maurício e Paula Fernandes.

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2: Boa tarde, são 17 horas.
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0: Boa tarde, são 18 horas. 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

0: Boa tarde, são 19 horas.
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0: Boa noite. São 20 horas.
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0: Boa noite. São 21 horas.
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1: Boa noite, são 22 horas.
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0: Boa noite. São 23 horas.
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0: Boa noite. Zero horas.
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